94,9 Alvorada com Paul McCartney, Michael Jackson, The Girl Is Mine. Ainda na sequência, Engenheiros do Havaí, Somos Quem Podemos Ser e Cocalê com Try. 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Gostou da música que está tocando? Aperte o joinha verde para tocar mais. Não gostou? Aperte o vermelho para não tocar mais. Participe e dê a sua opinião. Assim você vai deixando a Alvorada cada vez mais do seu jeito. 9:30 agora.

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0: 94,9, Alvarado e Ed Sheeran, How Old Do You Feel, Spice Girls Too Much e Roberta Fleck, Kill Me Soft With Her Song, 10:29. 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
18: Sexta-feira na capital mundial dos bares. E vou ensinar um petisco muito fácil, mas delicioso para sexta com os amigos. Pão de queijo recheado de pasta de sardinha. Você vai precisar de uma lata de sardinha no azeite, uma colher de sopa de maionese, uma colher de sopa de cheiro verde picado, gotas de suco de limão e molho de pimenta a gosto e um dente de alho. Amasse e misture bem com garfo. Deixe na geladeira por 15 minutos e recheie o pão de queijo quentinho. Aí é só abrir a gelada. Bom apetite! Para tirar dúvidas ou saber mais, acesse este e outros podcasts através do nosso site alvoradafm.com.br ou no meu Instagram, Flávio Chapuri. Eu sou o Flávio Trombino para Alvorada FM.

0: O encontro de Tom Jobim e Miúcha na Alvorada, pela luz dos olhos teus. Ainda na sequência, Sam Smith e Alicia Keys, I'm Not the Only One, e o Rob com Kerry. Alvorada, música e informação, faltando 4 minutos para as 11 horas.
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0: O presidente Lula sancionou a lei que transforma o CEFET de Minas em Universidade Federal. A mudança, publicada hoje no Diário Oficial da União, também engloba o CEFET do Rio de Janeiro, que se torna uma instituição similar. A nova Universidade Federal de Ciência e Inovação de Minas, ou UFCIMG, fica vinculada ao Ministério da Educação, com sede em Belo Horizonte. O espaço continua oferecendo educação de nível médio e superior e passa a realizar pesquisas básicas e aplicadas, além de desenvolver projetos de extensão, inovação e prestação de serviços à comunidade. Alunos e servidores passam a integrar a UFCI de maneira automática. Trabalhadores dos Correios voltaram hoje ao esquema normal de trabalho por determinação do Tribunal Superior do Trabalho, após 14 dias de greve. No entendimento da corte, a greve não foi abusiva. O TST determinou reajuste salarial de 4%.

0: 4,09% para os funcionários e a compensação dos dias sem expediente. A paralisação foi convocada em 10 de setembro, após os trabalhadores rejeitarem uma proposta dos Correios durante a negociação de acordo coletivo. O principal ponto de discordância era referente ao plano de saúde oferecido à categoria. 10h57.
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94,9, Alvorada, o som de Johnny Rivers, Do You Wanna Dance? Antes, Tribalistas, Velha Infância, e Jennifer Hudson com Tori Kelly, Aleluia. 11:17.

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0: 94,9, Alvorada com Madonna, Take a Ball, é Supply, Just As I Am e Vanessa da Mata, Nossa Canção. 11:37.
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0: Kenny Rogers na Alvorada, She Believes in Me. Bruno Mars, Smoking Out the Window. E Raul Seixas com Maluco Beleza. Alvorada 11:53.
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0: A partir de amanhã, a Orla da Lagoa da Pampulha ganha um espaço exclusivo para lazer, esporte e convivência. A iniciativa, A Orla é Nossa, vai reservar todos os sábados das 7 da manhã à 1 da tarde um trecho para que a população possa praticar esportes e atividades físicas com segurança e tranquilidade. O trecho de 3,4 quilômetros faz parte da Avenida Otacílio Negrão de Lima, que será interditada em ambos os sentidos. Agentes estarão no local desde o início da manhã para orientar aos motoristas sobre desvios e acompanhar a circulação de pedestres, ciclistas e demais usuários. Saiba mais sobre o projeto A Orla é Nossa no site da PBH.
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0: Já está em cartaz em Belo Horizonte a exposição Imprudentemente Poéticos, com obras inéditas dos artistas visuais Pátia Manca e Diego Carneiro. A mostra traz peças inspiradas nos livros do escritor português Walter Hugo Mãe e é composta por trabalhos de demais artistas que mergulham na obra do autor, cada um a seu estilo. Após sucesso no sul de Minas, a exposição desembarca na capital mineira em versão ampliada, com trabalhos que vão desde o uso de cores fortes e vibrantes até óleo sobre tela e carvão vegetal. A exposição Imprudentemente Poéticos pode ser visitada de terça a domingo até o dia 22 de novembro no Centro de Arte Popular, que integra o Circuito da Liberdade no Funcionários. 11:55, eu sou o Bel Augusto, obrigado pela companhia, fico por aqui, ótimo sábado que já vem chegando, excelente fim de semana, a gente volta a se encontrar amanhã ao meio-dia, até lá.
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4: Dia desses eu contei por aqui a história do buffet. E hoje eu te apresento o seu parente mais próximo, o aparador. Se o buffet nasceu robusto, pensado para guardar louças e tudo que fazia parte do ritual das mesas do século XVIII, o aparador veio depois. Mais leve, mais enxuto e mais livre. Quase uma evolução do buffet. Isso aconteceu porque as casas foram diminuindo e os espaços foram pedindo móveis menos volumosos. Assim, portas e compartimentos deram lugar a uma simples e preciosa superfície de apoio. Mas não se engane por essa aparente simplicidade. Um aparador bem aproveitado tem o poder de transformar os ambientes. Atrás do sofá, recebe bem livros e caixinhas. No hall de entrada, orna com espelho e pode ser suporte para uma escultura ou uma luminária. Já na sala de jantar, além de apoio para refeições maiores, recebe no dia a dia uma linda jarra de flores. O aparador é um móvel que organiza, expõe e ainda cria aquela oportunidade deliciosa de compor objetos, arte e memória. Fique por dentro do Morar Contemporâneo. Ouça o Decore Arte no site da rádio e acompanhe mais conteúdos no Instagram You Can Find. Eu sou Janina Esther para a Rádio Alvorada FM.

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2: Ricardo Bacelar e Mega Incorvaia, Love Like This.

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2: Alô, ouvintes leitores do Mundo Livro, hoje eu vou falar sobre o livro No Fundo do Mundo, As Rosas, Histórias Femininas do Espinhaço, de Marcos Lobato Martins. O livro reúne histórias de mulheres do espinhaço mineiro e recupera trajetórias que permaneceram fora da história oficial. Marcos Lobato parte de memória e contextos para construir suas personagens e mostrar o cotidiano feminino numa região profundamente marcada pela colonização e pelo patriarcado. São histórias que falam de diferentes formas de violência contra as mulheres, dentro da família e nas relações sociais. Mas o livro não se limita à violência. Mostra como essas mulheres encontraram maneiras de resistir, romper silêncios e tocar a vida. O prefácio da professora Josélia Barroso Queiroz Limas, da Universidade Federal dos Vales do Jequitinhonha e Mucuri. Marcos Lobato Martins é historiador, doutor em História pela USP e professor em Diamantina. É autor de vários estudos sobre Minas Gerais, especialmente sobre o Jequitinhonha, o Mucuri e a história da mineração. Meu nome é Afonso Borges e você pode ouvir e baixar todos os podcasts que eu falo no site alvoradafm.com.br.

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1: A Caoa Shangan passou a comercializar no Brasil o CS55, um SUV médio mais acessível que outros modelos da marca, como o UNI-T e o CS75. Essa novidade já está sendo montada em Anápolis, no estado de Goiás, e é equipada com uma motorização híbrida do tipo plena com tecnologia Flex, que logicamente permite abastecimento também com etanol. O motor a combustão é 1.5 turbo e, em conjunto com as unidades elétricas, desenvolve 286 cavalos de potência combinada. Já o câmbio é automatizado de 7 marchas com 2 embreagens banhadas a óleo, enquanto a tração é dianteira. Os preços do CS55 são agressivos para a categoria. Começam em R$ 145.000 na versão Prime e chegam a R$ 155.000 na top de linha Infinity. A Caoa Shangan também negocia em esquema de pré-venda uma configuração com mecânica híbrida flex do tipo plug-in, que chegará às concessionárias no último bimestre deste ano. No caso, o preço é de R$ 190 mil.
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0: 3 e 2.
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3: 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Eu sou o Flávio Trombino para Alvorada FM.
4: Música e informação na madrugada, com informações da Agência Estadão. Novo estudo revela dados sobre trabalho home office. Em 2025, quase 8% da população ocupada trabalhava de casa, segundo o IBGE. O índice se manteve acima do período pré-pandemia e mais do que dobrou em relação a 2012. Por outro lado, 60,2% dos trabalhadores trabalham no próprio local de suas empresas. Os dados constam do estudo PNAD Contínua, Características Adicionais do Mercado de Trabalho. A pesquisa foi divulgada nesta semana e faz parte da série histórica iniciada em 2012. Por causa da pandemia, o trabalho não foi realizado para os anos de 2020 e 2021. No início da pesquisa, em 2012, 3,6% da população ocupada trabalhava em home office. O índice, porém, não contabiliza trabalhadores domésticos ou no serviço público. Em 2019, ano imediatamente anterior ao início da emergência sanitária, o percentual foi de 5,8%. Em 2022, primeiro dado pós-pandemia, o índice deu um salto para 8,4%, a maior taxa da série histórica. A proporção desacelerou para 7,9% em 2024, se mantendo estável em 2025. A participação de mulheres no trabalho em casa foi superior que a de homens. Entre as mulheres ocupadas, 12,5% trabalhavam em home office no ano passado, mais que o dobro dos homens. A metodologia considera o local principal de trabalho. A pesquisa não contabiliza isoladamente a alternância de dias entre presencial e home office. Para quem trabalha em regime híbrido, por exemplo, o grupo em que ela está classificada depende se o número maior de dias de trabalho é presencial ou em casa. E o consumo de café no varejo brasileiro registrou um crescimento de 4,65% no acumulado do segundo quadrimestre de 2026. Este é um cenário de queda nos preços para o consumidor, segundo dados divulgados pela Associação Brasileira da Indústria do Café. O resultado confirma uma tendência de aceleração, já que no primeiro quadrimestre a alta acumulada havia sido de 2,44%. Segundo a entidade, foram vendidas aproximadamente 7 milhões de sacas de café entre maio e agosto. O presidente da ABIC atribuiu o resultado a dois fatores principais. O primeiro é a ocorrência de temperaturas mais amenas no período, que historicamente eleva o consumo da bebida. O segundo é de natureza econômica, com a queda nas cotações dos grãos Arábica e Conilon, diante da expectativa de uma grande safra. Segundo ele, as indústrias repassaram essa redução para o varejo, que, por sua vez, ofereceu preços mais baixos aos consumidores. Apesar do cenário positivo, o presidente da ABIC afirmou que a indústria observa o último quadrimestre com bastante cautela. A principal preocupação é o fenômeno El Niño. O presidente da associação alertou que, caso o fenômeno climático provoque volatilidade nos preços da matéria-prima, algum ajuste poderá ser feito pela indústria. A expectativa, contudo, é que os preços se mantenham estáveis para que o crescimento do consumo prossiga até o fim de 2026. Ao analisar os 8 primeiros meses do ano, de janeiro a agosto, o levantamento da ABIC aponta um aumento de 2,29% no volume de vendas em relação ao mesmo período de 2025. A associação destaca que a sazonalidade do consumo manteve o padrão de anos anteriores, com as vendas sendo impulsionadas nos meses mais frios. O mês de maior crescimento no ano até agora foi o de junho para julho, com avanço de 5,8%. Em relação aos preços, o relatório mostra uma diminuição em todas as categorias na comparação entre agosto de 2026 e o mesmo mês do ano anterior. O principal destaque foi o café do tipo tradicional extra forte, cujo preço médio por quilo passou de R$ 62,83 para R$ 49,50. Outra redução expressiva foi a do café solúvel, de 19,31%. A entidade informou ainda que o abastecimento de matéria-prima para a indústria melhorou. A partir do fim de maio de 2026, a oferta de café arábica e canéfora passou da classificação de seletiva para normalidade, indicando uma melhora na disponibilidade do grão para as torrefadoras. Já o Ministério de Minas e Energia anunciou a abertura de consulta pública sobre as diretrizes para licitação e prorrogação de contratos de usinas hidrelétricas. O processo abrange as concessões de geração de energia vencidas e vincendas. Uma das previsões é que o pagamento pelo valor da outorga ocorrerá com 50% à vista e o restante poderá ser pago em até 5 parcelas anuais. O valor calculado pode ser atualizado pelo IPCA. Caso haja definição sobre parcelamento, o valor restante prevê atualização pela Selic até a liquidação integral. A nota técnica detalha que as novas outorgas serão de uso de bem público, no chamado regime de produção independente de energia. Com isso, os investimentos deverão ser amortizados integralmente no prazo, por conta e risco das empresas. As novas outorgas serão pelo prazo de 20 anos, com eventual possibilidade de redução. Além disso, o chamado risco hidrológico será alocado ao gerador. A empreendimentos de maior porte com capacidade instalada superior a 50 mil kW, bem como os empreendimentos de menor porte com capacidade instalada superior a 5 mil. Os processos de licitação e prorrogação têm como base a lei que institui o novo marco regulatório do setor elétrico. Após a consulta pública, haverá um decreto destinado a estabelecer um mecanismo para o tratamento desses ativos, ampliando a segurança jurídica e a transparência dos processos. Com o vencimento de outorgas previsto entre 2026 e 2028, o Ministério de Minas e Energia está apresentando ainda soluções de curto prazo. Segundo a pasta, o objetivo é evitar situações de operação precária e garantir a continuidade da geração de energia elétrica. A consulta ficará aberta até 23 de outubro.

0: 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Acordo para a maior fusão da história de Hollywood avança na Califórnia. A Paramount chegou a um acordo com procuradores gerais de 12 estados dos Estados Unidos e retirou um dos principais obstáculos para concluir a aquisição da Warner Bros. O acordo encerra a ação relacionada às regras de concorrência movida pelo grupo de estados para impedir a operação. A negociação ocorreu antes de 1º de outubro, quando a Paramount começaria a acumular uma multa contratual de US$ 7 milhões por dia. A operação, avaliada em US$ 111 bilhões, é considerada a maior fusão da história de Hollywood. O negócio estava suspenso enquanto a disputa relacionada às regras de concorrência não fosse resolvida. O grupo, formado por 12 estados, é liderado pelo Procurador-Geral da Califórnia. As autoridades entraram com uma ação em julho para tentar impedir a aquisição, mesmo depois do Departamento de Justiça dos Estados Unidos ter aprovado o negócio. O processo alegava que a fusão poderia reduzir a concorrência nos mercados de televisão por assinatura e de cinema. Também resultaria em preços mais altos e menos opções para empresas de exibição e para operadoras de TV a cabo e via satélite. Em julho, uma juíza concedeu a ordem de restrição de 28 dias e avaliou que os estados haviam apresentado argumentos relevantes sobre possíveis impactos na concorrência. Na sequência, a Paramount concordou em suspender o negócio até a realização do julgamento sobre o mérito da ação, que estava marcado para março de 2027. O acordo envolveu negociações sobre compromissos da Paramount com a permanência de operações na Califórnia e com os níveis de produção. Outro ponto discutido foi a supervisão editorial da CBS e da CNN, uma preocupação apresentada pelos procuradores gerais da Costa Leste. Nas últimas semanas, a Paramount chegou a ameaçar transferir os processos da Califórnia para o Texas ou o Tennessee. Parlamentares democratas estaduais foram mobilizados para defender um acordo, enquanto sindicatos e entidades do setor também pressionaram pela resolução da disputa. Com o entendimento, o debate liderado pelos estados deixa de ser um obstáculo para o avanço da maior fusão de Hollywood. Por aqui, Adriana Calcanhoto e Arnaldo Antunes anunciaram um álbum e uma turnê juntos. O projeto Vice-Versa entrou nas plataformas digitais nesta semana, com clipes dirigidos pela cineasta Daniela Thomas. Eles, que até agora só tinham uma música em conjunto, Para Lá, lançada em 1998, apresentam ao público 10 canções inéditas. Uma das novidades, chamada Agora Juntos, fala justamente sobre esse encontro dos artistas. Já a faixa Na Minha Carne Viva é parceria de Antunes e Calcanhoto com Marisa Monte. Além das 10 obras inéditas, o álbum traz uma regravação do reggae Sorriso Livro, lançada pela Timbalada em 2006. A ideia de uma aproximação maior dos artistas nasceu em 2024, quando eles fizeram um show juntos no Koala Festival. A compositora contou que ela e Antunes refletiam se queriam fazer algo retrospectivo ou criar algo novo. Optaram por partir do zero. A partir daí, passaram a se encontrar para compor. Em uma das reuniões na casa de Antunes, saíram 3 canções. Vice-Versa foi produzida pelo baterista Pupilo e tem participação de músicos como o pianista Vitor Araújo, o guitarrista Pedro Sá e o violonista Tomé Antunes, filho de Arnaldo. Pupilo também é parceiro de Calcanhoto e Antunes em 2 faixas. A turnê Vice-Versa está programada para ocorrer a partir de março de 2027. A estreia será dia 6 de março em São Paulo, no Espaço Unimed. A turnê tem produção da 30E, em parceria com o Itaú Live. Henrique, da dupla com Renner, morreu aos 59 anos nesta semana. O cantor estava em um helicóptero que sofreu um acidente na região de Urubici, em Santa Catarina. A aeronave desapareceu enquanto seguia viagem pela Serra Catarinense, na região de Vacas Gordas. O artista, cujo nome de batismo é Geraldo Antônio de Carvalho, nasceu em dezembro de 1966, em Monte do Carmo, Tocantins. Ele construiu uma carreira de décadas na música sertaneja. Rick começou a carreira musical ainda menino e formou a dupla Sereno e Serenata com sua irmã, Dalva. Mais tarde, fez parte de outras duplas. A parceria com Renner começou ainda nos anos 80. Os dois passaram a se apresentar em Brasília ainda naquela época. O reconhecimento nacional veio especialmente no fim dos anos 90, quando músicas como Ela é Demais, Cara de Pau e Filha ganharam projeção. A dupla também emplacou outros sucessos ao longo da carreira, entre eles Bebedeira, Nos Bares da Cidade e Eu Mereço. Rick foi responsável pela autoria de boa parte das canções que se tornaram conhecidas na parceria. Além da carreira como cantor, Rick construiu uma trajetória expressiva como compositor. Suas músicas foram gravadas por artistas importantes do sertanejo, entre eles Chitãozinho e Chororó, João Paulo e Daniel, Leandro e Leonardo, Bruno e Marrone, Gino e Geno e Zezé de Camargo e Luciano. Entre as composições associadas ao artista estão Hoje Eu Sei, Conta Pra Ela e Página de Amigos. O trabalho como autor ampliou a presença de Rick no gênero para além dos discos da própria dupla. Rick e Renner atravessaram diferentes fases do sertanejo e lançaram uma extensa discografia. Ao longo da trajetória, os dois passaram por períodos de separação e retomada profissional. Rick, posteriormente, investiu em projetos solo e continuou atuando como cantor e compositor. O último show da dupla ocorreu no dia 19, em um evento corporativo em Sorriso, em Mato Grosso. Rick era casado desde 2015 com Geralda Carvalho, sua companheira há mais de 40 anos. Juntos tiveram dois filhos. Além de Rick, outras quatro pessoas a bordo do helicóptero morreram com a queda.
1: 3:33.

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1: 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A gente começa a edição de hoje falando de mercado de trabalho. A proporção de empregadores ou trabalhadores por conta própria com Cadastro Nacional de Pessoa Jurídica atingiu o maior patamar em 14 anos, de acordo com o IBGE. O número saiu de 24% em 2012 para 35% em 2025, um aumento de 11 pontos percentuais. A marca inédita foi influenciada pela taxa de cobertura de CNPJ entre os trabalhadores por conta própria, que atingiu o recorde da série histórica, 27,1% em 2025, e quase dobrou em relação a 2012, quando era 15%. Ainda assim, a formalização ainda é muito superior entre os empregadores. A proporção de empregadores com cadastro era de 75,6% em 2012 e ficou em 81,1% em 2025. De acordo com o IBGE, o avanço está ligado ao nível de instrução dos trabalhadores por conta própria. Pela primeira vez, mais da metade com nível superior tinha registro formal pelo CNPJ. Segundo a pesquisa, quanto mais instrução a pessoa tem, mais preparada ela está para o mercado e mais ela entende as benesses e as dificuldades de ter ou não ter o cadastro. Também em 2025, o contingente de trabalhadores autônomos atingiu um recorde de 26,2 milhões de pessoas, o equivalente a 25,4% da população ocupada. Os empregadores, por sua vez, eram cerca de 4 milhões e meio, o que corresponde a aproximadamente 4,4% dos ocupados. O levantamento ressalta ainda não haver dados específicos para analisar o fenômeno da pejotização, que consiste na contratação de trabalhadores como pessoa jurídica em vez de carteira assinada. Embora o recurso seja reconhecido como uma estratégia adotada pelas empresas para reduzir custos. Além disso, programas governamentais como o MEI também podem ter facilitado a formalização entre os trabalhadores com maior instrução. As regiões Sul e Sudeste apresentaram no ano passado os maiores percentuais de empregadores e trabalhadores por conta própria com CNPJ. Já na outra ponta, o Norte e o Nordeste tiveram as proporções mais baixas. Historicamente, as mulheres têm um percentual superior aos homens, com 36,7% das empregadoras por conta própria com CNPJ em 2025, contra 34,2% dos homens. A taxa entre as mulheres ainda alcançou um novo recorde, mantendo uma distância de 2,5 pontos percentuais em relação aos homens. E os preços das principais hortaliças comercializadas nos entrepostos apresentaram comportamento predominantemente de baixa em agosto, com destaque para alface e cebola, conforme boletim divulgado nesta semana pela Conab, Companhia Nacional de Abastecimento. O único produto do grupo que apresentou alta foi o tomate, com valorização de 18,13%. Entre as frutas, a maioria apresentou tendência de queda, com destaque para o mamão, que recuou 10,9% na média ponderada. A pesquisa da Conab considera 5 frutas e as 5 hortaliças com maior representatividade na comercialização nas principais centrais de abastecimento do país e que tem maior peso no cálculo do Índice Nacional de Preços ao Consumidor Amplo, o IPCA. Segundo a Conab, os preços da batata recuaram em todas as CEASAs monitoradas em agosto. Na média, as cotações do item no atacado encerraram no mês em queda de 11,6%, com valor médio de R$ 2,63 o quilo. De acordo com o levantamento, a desvalorização nos dois últimos meses, após sequência de altas observadas desde fevereiro, reflete o aumento da oferta, ainda que em níveis inferiores aos de julho. Entre as hortaliças, cebola e alface também registraram queda na maior parte das capitais em que a pesquisa é realizada, com recuo de 13,8 e 14,8, respectivamente. Em alta desde março, a cebola ficou mais barata em 9 das 10 ceasas da amostra. A oferta do produto em agosto manteve-se praticamente estável em relação a julho, com aumento das remessas dos principais estados produtores, com destaque para Minas Gerais e São Paulo, que juntos representaram 50% do volume comercializado nas centrais avaliadas. Para alface, embora a oferta tenha diminuído 4,3% em relação a julho, o volume da safra de inverno foi suficiente para atender a demanda. Além disso, as chuvas em algumas áreas produtoras não influenciaram produção e colheita de modo significativo. Em relação às frutas, a comercialização nas ceasas cresceu 4,5% em agosto. O mamão ficou mais barato em 70% dos entrepostos monitorados, com queda de aproximadamente 10,9%. Houve aumento da oferta das variedades Formosa e Papaya, elevando a disponibilidade da fruta no mercado. Já a laranja encerrou o mês com redução de 0,95% na média dos preços. Em relação a julho, a oferta às centrais atacadistas aumentou 1,68% no cinturão citrícola, elevando a disponibilidade tanto no atacado quanto no varejo.

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A Agência Nacional de Transportes Terrestres decidiu suspender temporariamente os testes de controle de velocidade média em rodovias federais concedidas. De acordo com a ANTT, a medida é necessária para realizar análises técnicas e ajustes procedimentais e operacionais relacionados à sinalização e à comunicação aos usuários com vistas ao aprimoramento do projeto. O radar com o qual estamos habituados faz a leitura de velocidade somente do local em que ele está posicionado. Porém, essa nova tecnologia que será testada calcula o tempo gasto pelo condutor para percorrer a distância entre dois ou mais pontos da rodovia. Portanto, se o percurso for feito em tempo inferior ao permitido, o sistema entende que houve excesso de velocidade. O projeto piloto estava previsto para ser testado em 8 estados: Rio de Janeiro, Minas Gerais, São Paulo, Paraná, Rio Grande do Sul, Santa Catarina, Espírito Santo e Mato Grosso do Sul. A ANTT diz ainda que nenhum motorista foi autuado, multado ou penalizado com base nesse sistema. Segundo a agência, a iniciativa integra os esforços para ampliar a segurança nas rodovias e proteger vidas, em alinhamento ao compromisso internacional assumido pelo Brasil no âmbito da década de ação pela segurança no trânsito 2021-2030 da ONU. E mudando de assunto, o ministro Flávio Dino, o Supremo Tribunal Federal, negou uma ação que pedia a suspensão do decreto do governo de Minas Gerais que veda publicidade de bets, plataformas de conteúdo adulto ou serviços de cunho sexual em bens públicos estaduais e em eventos promovidos ou apoiados pelo Executivo. A decisão foi proferida na segunda-feira. A ação foi movida pela Associação Nacional de Jogos e Loterias contra o decreto editado em 20 de agosto deste ano pelo governador Matheus Simões. Para a entidade, o decreto é inconstitucional porque invade a competência privativa da União para legislar sobre o tema. Dino entendeu que as proibições previstas no decreto se limitam a bens públicos estaduais e a eventos apoiados pelo Executivo Mineiro, por isso não invade a competência da União. O ministro ainda ressaltou que ninguém tem direito adquirido a receber um patrocínio ou apoio para um evento privado custeados com recursos públicos estaduais. Ao negar a ação, Dino também considerou que a livre iniciativa não constitui princípio absoluto e é condicionada à observância de outros direitos, como da proteção à família, da redução da pobreza, do direito do consumidor, da saúde pública e da segurança. Por fim, o ministro citou indícios trazidos pelo relatório da Comissão Parlamentar de Inquéritos das BETs do Senado de vinculação de plataformas de BETs com organizações criminosas, fraudes para indução e manipulação dos usuários e modelos de incentivo baseados nas perdas dos apostadores. O Supremo ainda vai julgar uma ação da Procuradoria-Geral da República contra as normas que autorizam a exploração de bets no país. Para a PGR, as leis não estabeleceram mecanismos suficientes para proteger direitos fundamentais. O relator é o ministro Luiz Fux, que também é responsável por outro processo que discute a proibição dos jogos de azar, como jogo do bicho e caça-níqueis. A ação sobre os jogos de azar começou a ser julgada pela corte em agosto. Na ocasião, Dino pediu vista e sugeriu que o tema fosse julgado em conjunto com a ação da PGR, que trata especificamente sobre as bets. Após debates, Fux disse que não se opõe a pautar as ações para julgamento conjunto e disse que vai verificar o estágio dos processos. E também nesta semana, o ministro Flávio Dino disse que deve liberar, depois das eleições, o julgamento de ações que discutem a impositividade das emendas parlamentares. Em audiência pública realizada na corte, Dino afirmou que os processos já estão prontos para julgamento, mas que seria desleal se o Supremo julgasse um tema tão tormentoso a poucos dias das eleições.
Segundo ele, a liberação dos processos agora seria desleal com o Congresso, além de desrespeitoso com outro poder. Dino ainda avaliou que o tema das emendas é antigo e há um profundo enraizamento social, econômico e político, institucional e eleitoral em relação aos repasses. Para o ministro, a discussão é multifacetada e demanda diálogo. A declaração de Dino aconteceu no mesmo dia em que o Supremo realizou audiência pública sobre a responsabilização de parlamentares em caso de irregularidades na execução de emendas. O encontro foi marcado no âmbito de ação movida pelo Solidariedade. Outras três ações relatadas por Dino discutem a impositividade das emendas, ou seja, a regra que obriga o Executivo a pagar as transferências. Entre elas estão as emendas PIX. Elas foram movidas pela Procuradoria-Geral da República, PSOL e Associação Brasileira de Jornalismo Investigativo. A obrigatoriedade de execução das emendas, que registraram uma explosão na última década, tem enfraquecido o poder do governo federal de negociar a agenda no Congresso. Além do impacto na governabilidade, as emendas comprometem uma parcela expressiva do orçamento, cerca de 25% de todas as despesas discricionárias da União têm aplicação definitiva diretamente pelos parlamentares, somando 61 bilhões de reais em 2026. E o Banco Nacional de Desenvolvimento Econômico e Social, o BNDES, aprovou o financiamento de 200 milhões de reais com recursos do Fundo Clima para um projeto de restauração ecológica do grupo Mambac, especializado em projetos de carbono. A iniciativa, informou o banco, prevê a recuperação de 7.200 hectares de áreas degradadas na Amazônia, principalmente no Pará, com investimento total estimado em 457 milhões. Os recursos são provenientes do Fundo Clima, Florestas Nativas e Recursos Hídricos, linha destinada a projetos de plantio de espécies nativas, sistemas agroflorestais e recuperação da vegetação, entre outras iniciativas. A operação terá prazo total de 25 anos e a participação do BNDES corresponde a cerca de 44% do investimento total. O restante será aportado pela Mambac, por meio de outras fontes. Segundo o BNDES, o projeto deverá resultar na remoção de mais de 4,7 milhões de toneladas de CO2 equivalente da atmosfera ao longo de 50 anos. O financiamento integra a estratégia do banco para o setor florestal, que já mobilizou 14,6 bilhões de reais para o plantio de 354 milhões de árvores, a geração de 89 mil empregos verdes e a remoção de 68 milhões de toneladas de gás carbônico.

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A União Europeia e as Filipinas chegaram a um entendimento substancial nas negociações de um acordo de livre comércio em um momento em que choques geopolíticos e disputas tarifárias reforçam a busca por diversificação de parceiros. A presidente da Comissão Europeia, Ursula von der Leyen, afirmou que alcançou o avanço em conversa com o presidente filipino Ferdinand Marcos Júnior. O marco ocorre 3 anos após uma visita de von der Leyen ao país do Sudeste Asiático para relançar as tratativas. Segundo as partes, o objetivo é aprofundar comércio e investimentos bilaterais em um sinal claro de engajamento reforçado, baseado no interesse comum em uma ordem internacional acordada em regras. O acordo agora entra em fase de conclusão formal nos próximos meses. Bruxelas e Manila afirmam que o tratado deve abrir novas oportunidades para empresas, gerar empregos e fortalecer cadeias de suprimento numa conjuntura em que resiliência virou prioridade estratégica. Em 2025, a União Europeia foi o quarto maior parceiro comercial das Filipinas, respondendo por 8,3% do comércio total de bens do país. Entre as principais exportações filipinas para o bloco estão produtos eletrônicos e itens agrícolas. Economias globais têm intensificado esforços para fortalecer laços com a região Ásia-Pacífico, em parte por mudanças na política comercial dos Estados Unidos em torno de tarifas e pela necessidade de garantir recursos naturais e reforçar alianças. Neste ano, por exemplo, a União Europeia assinou um acordo relevante com a Índia e mantém negociações em diferentes estágios com Malásia e Tailândia. E ainda no noticiário internacional, a OCDE, Organização para a Cooperação e Desenvolvimento Econômico, avaliou que o crescimento global perdeu fôlego no primeiro semestre de 2026, mas permaneceu resiliente em muitos países, apesar dos efeitos adversos no conflito do Oriente Médio. Segundo o relatório interino de perspectivas econômicas divulgado na quarta-feira, estoques elevados de petróleo, oferta adicional fora das economias do Golfo e medidas discricionárias de apoio adotadas por governos ajudaram a amortecer o impacto sobre a economia mundial. A atividade ligada à inteligência artificial também sustentou investimento, produção e comércio. A organização ressalta, no entanto, que as perspectivas seguem muito dependentes de uma solução duradoura para o conflito no Oriente Médio. A OCDE observa que os preços de energia voltaram a subir com o agravamento das interrupções na produção e nas exportações no Golfo. Margens de refino elevadas, em razão de gargalos produtivos, estão pressionando os preços ao consumidor e os custos das empresas. Alguns preços agrícolas também avançaram de forma acentuada nos últimos meses, em parte devido ao impacto de eventos climáticos extremos sobre a oferta. O relatório cita ainda que mudanças em políticas comerciais, incluindo tarifas e restrições à exportação, aumentam a incerteza e contribuem para rupturas na oferta. A OCDE estima que novas tarifas bilaterais dos Estados Unidos, em vigor a partir de julho, elevaram em cerca de 1 ponto percentual a tarifa média americana. Outro ponto de atenção é a alta dos juros de longo prazo, que levou as taxas aos maiores níveis em 15 anos ou mais em muitas economias, em meio a preocupações com riscos fiscais e a forte emissão de títulos por empresas ligadas à IA. Apesar disso, a OCDE afirma que as condições financeiras no geral seguem favoráveis, com bolsas em níveis elevados e melhora no crescimento do crédito. A organização projeta que o PIB global cresça 2,9% em 2026 e 3% em 2027. Em relação às estimativas divulgadas em junho, a projeção para 2026 foi revisada para cima em 0,1 ponto percentual, enquanto a de 2027 foi reduzida em 0,1 ponto.
A inflação, por sua vez, segundo a OCDE, tende a subir no curto prazo, refletindo o avanço de commodities antes de ceder gradualmente em 2027, à medida que os preços de energia arrefecem e a política monetária mais restritiva ajuda a conter pressões mais amplas. Nosso assunto agora é esporte. A Fórmula 1 divulgou algumas mudanças para a próxima temporada da categoria. Depois de reunião em Londres, a comissão do torneio aprovou a redução da distância máxima das corridas, que foi de 305 para 290 quilômetros. Desta forma, todas as etapas da competição devem ter de 2 a 3 voltas a menos nas corridas. O objetivo da alteração é se adequar ao novo regulamento dos motores que receberão um aumento de 5% no fluxo de combustível. Além disso, o limite de 3 horas para o encerramento de uma corrida, contado a partir do momento de largada, foi excluído. Agora será definido um limite de tempo rígido para a finalização de qualquer atividade de pista. Segundo afirmou a Fórmula 1 em comunicado, essas mudanças foram introduzidas para garantir que os espectadores tenham a melhor oportunidade possível de acompanhar uma corrida completa caso ocorram interrupções. O calendário para a temporada de 2027 já foi anunciado, com a inclusão do retorno dos grandes prêmios de Portugal e Turquia. Outra novidade será a disputa de corridas sprints nos eventos em Austrália, Japão, Mônaco, Abu Dhabi, pela primeira vez na história. E o Brasil se despediu nesta semana de Zuenir Ventura. O escritor, jornalista e membro da Academia Brasileira de Letras morreu na terça-feira aos 95 anos. Ele deixa a esposa, Mari Ventura, e 2 filhos, Elisa e Mauro. Zuenir nasceu no dia 1 de junho de 1931, no município mineiro de Além Paraíba. Aos 11 anos, mudou-se para Nova Friburgo, no Rio de Janeiro, e sem abandonar os estudos, ajudava o pai, que era pintor, e chegou até a trabalhar como office boy. Queria ser professor e, ainda jovem, ganhou uma bolsa de estudos no colégio, em troca de dar aulas para as crianças do então primário. Aos 20 anos, se mudou para o Rio, onde cursou Letras Neolatinas na Universidade do Brasil, atual Universidade Federal do Rio de Janeiro. Em 30 de outubro de 2014, foi eleito para a cadeira de número 32 da ABL na sucessão do acadêmico Ariano Suassuna. No fim de 1969, realizou para a Editora Abril uma série de 12 reportagens sobre os anos 60, a década que mudou tudo, posteriormente publicada em livro. Em 1985, foi convidado a reformular a revista Domingo, do Jornal do Brasil, onde ocupou depois outras funções de chefia. Em 1988, Zuenir Ventura lançou o livro 1968, O Ano Que Não Terminou, cujas 48 edições já venderam mais de 400 mil exemplares. O livro serviu também de inspiração para a minissérie Os Anos Rebeldes, produzida pela TV Globo. O capítulo Um Herói Solitário inspirou o filme O Homem Que Disse Não, que o cineasta Olivier Horn realizou para a televisão francesa.

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Escritório de ex-político é invadido após polícia descobrir possível envolvimento dele com o PCC. O escritório do ex-vereador Milton Leite, em São Paulo, foi invadido nesta semana. Apesar de encontrarem mais de 19 mil reais em dinheiro no local, os suspeitos não levaram a quantia. Já o equipamento DVR, que armazenava as imagens das câmeras de segurança, teria sido levado pelos criminosos. Segundo a Polícia Militar, os envolvidos entraram na propriedade em um veículo branco e fugiram antes da chegada dos agentes. A invasão foi percebida por uma vizinha. Quando chegaram ao imóvel, os policiais encontraram o portão aberto e sinais de que o local havia sido revirado. Sobre um sofá, havia malotes com dinheiro, além de documentos pessoais e celulares. A quantia em espécie permaneceu no imóvel e não foi levada pelos invasores. A área foi isolada para a realização de perícia e exames de papiloscopia. Após os trabalhos da polícia científica, o dinheiro e os demais objetos encontrados foram encaminhados ao 11º Distrito Policial, responsável pelo registro da ocorrência. Segundo a Secretaria da Segurança Pública do Estado de São Paulo, também foram apreendidos cartões bancários e documentos. O caso foi registrado como furto à residência e localização e apreensão de objetos. Leite foi vereador por 7 mandatos consecutivos e presidiu a Câmara Municipal por 6 anos. Ele deixou a Câmara ao final de 2024. Mesmo sem mandato, continuou tendo influência na política de São Paulo. Ele é investigado na Operação Vectura Corrupta, deflagrada pela Polícia Civil e pelo Ministério Público. A ação apura a infiltração do primeiro comando da capital no sistema de transporte público da capital paulista. O ex-vereador se entregou à polícia no último dia 18, após ser alvo de um mandado de prisão. No dia 19, a Justiça do Estado manteve a prisão após audiência de custódia. Milton Leite afirma ser inocente das acusações. Ainda em São Paulo, a Polícia Civil e o Ministério Público investigam o caso de uma jovem que perdeu parte dos movimentos após ir na montanha-russa Montezum, no Parque Hopi Hari, em Vinhedo. O incidente segue sob apuração para determinar as circunstâncias e eventuais responsabilidades do parque. O caso foi registrado em 20 de abril deste ano. A administradora, Giulia Rimoli Bossoni, de 28 anos, visitava o parque de diversões com o marido quando sofreu traumatismo craniano. Em nota, o Hopi Hari afirmou que a montanha-russa Montezum possui certificação internacional do grupo Tube Nord e segue protocolos rígidos de segurança, incluindo treinamento de pessoal. O parque também destacou que cumpre rigorosamente a norma nacional estabelecida para parques de diversões. Segundo Hopi Hari, o episódio envolvendo a jovem ocorreu em sua segunda passagem pela atração, quando apresentou um quadro de convulsão e recebeu o pronto atendimento das equipes do parque. Conforme a nota, a visitante foi encaminhada para a Santa Casa de Vinhedo, onde permaneceu internada até apresentar condições de retorno à sua cidade. De acordo com o marido de Giulia Rimoli, João Pedro Bossoni Dionísio, o traumatismo craniano na mulher foi decorrente dos fortes impactos e solavancos da atração. Giulia passou 57 dias internada em Vinhedo. Depois foi transferida para Londrina, no Paraná. A defesa de Júlia solicitou que a polícia realize uma perícia em loco na montanha-russa Montezum. O objetivo é inspecionar todos os sensores e câmeras para confrontar as informações do parque com a estrutura física instalada. E o ex-deputado federal Eduardo Bolsonaro foi demitido da polícia.

fora do mandato parlamentar, ele deveria retornar ao cargo de escrivão da PF no Rio de Janeiro, ocupado desde que ingressou na corporação por concurso público em 2010. Como não se apresentou ao trabalho, um processo foi aberto em fevereiro para analisar o caso. Desde então, Eduardo permanecia afastado do cargo. Em nota broadcast, a Petrobras informou que as atividades da margem equatorial encontram-se atualmente em fase de pesquisa exploratória. A empresa destacou que os estudos realizados até o momento não apontaram impactos socioambientais sobre comunidades devido à operação no bloco da bacia da Foz do Amazonas. O Ministério Público Federal pediu ao TRF a suspensão imediata da licença de perfuração de petróleo concedida à estatal. Isso porque a Petrobras anunciou em agosto a descoberta de petróleo de boa qualidade no Poço de Morfo. No recurso apresentado, o MPF afirma que 17 municípios do Pará estão na área de influência do empreendimento, com embarcações saindo do porto de Belém e cruzando rotas tradicionais de grande sensibilidade ambiental, onde famílias indígenas, quilombolas e pescadores artesanais relatam prejuízos. Entre eles estão redes destruídas, peixes afugentados e risco de acidentes. Em nota, a estatal alegou que, embora a consulta prévia não seja aplicável a esse licenciamento, realizou um amplo processo de comunicação e diálogo com a sociedade e as comunidades da região antes do início da perfuração, com mais de 80 reuniões e audiências públicas no Amapá e Pará. Já o IBAMA atendeu a pedido da Petrobras e retificou a licença de perfuração do Poço Morfo, localizado a cerca de 175 quilômetros da costa do Amapá. A nota diz que a Petrobras cumpre rigorosamente a legislação e as exigências dos órgãos competentes no processo de licenciamento ambiental.

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Sou Isabela Lapa para Alvorada FM.

Um excelente sábado para você, 7h37. Eu sou Renata Silva e seguimos juntos aqui na Alvorada FM. 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

0: Alvorada FM, você ouviu Duran Duran, Lay Lady Lay, Fagner Borbulhas de Amor e Rick Ocasek, Emotion Motion. Bom dia, 8:01.
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0: O presidente Lula sancionou a lei que transforma o Cefet de Minas Gerais em Universidade Federal. A mudança publicada no Diário Oficial da União também engloba o Cefet do Rio de Janeiro, que se torna uma instituição similar. A nova Universidade Federal de Ciência e Inovação de Minas Gerais, ou UFCIMG, fica vinculada ao Ministério da Educação com sede em Belo Horizonte. O espaço continuará oferecendo educação de nível médio e superior e passa a realizar pesquisas básicas e aplicadas, além de desenvolver projetos de extensão, inovação e prestação de serviços à comunidade. Alunos e servidores passam a integrar a UFCI de maneira automática. Trabalhadores dos Correios voltaram hoje ao esquema normal de trabalho por determinação do Tribunal Superior do Trabalho após 14 dias de greve. No entendimento da corte, a greve não foi abusiva. O TST determinou que reajuste salarial de 4,09% para os funcionários e a compensação dos dias sem expediente.

0: A paralisação foi convocada em 10 de setembro, após os trabalhadores rejeitarem uma proposta dos Correios durante a negociação de acordo coletivo. O principal ponto de discordância era referente ao plano de saúde oferecido à categoria.
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0: E vamos às informações do trânsito com a repórter Josiele Lemos. Bom dia, Josiele.
2: Ei, Renata, bom dia para você também, para o ouvinte que nos acompanha por aqui. O centro da capital é nosso destaque, Renata. Avenida Afonso Pena, no sentido rodoviária, está movimentada lá perto do Parque Municipal. Excesso de veículos no trajeto não compensa o desvio. Ponto de atenção para o motorista que dirige na região. No sentido Mangabeiras, Afonso Pena livre em todo o caminho. 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Josiele Lemos, para a Rádio Alvorada.
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0: Alvorada FM, você ouviu The Cranberries, Dreams, Titãs, Epitáfio e Paul McCartney e Stevie Wonder, Ebony and Ivory. Bom dia, 8h32.
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0: Josiele Lemos está de volta com as informações do trânsito na Avenida Cristiano Machado.
2: Renata, falamos agora da Avenida Cristiano Machado, no caminho para o centro, perto do Palmares. O trânsito já apresenta retenção por conta de uma interdição parcial por lá, Renata. Não compensa o desvio, já que a fila é pequena, mas para quem dirige com Alvorada, o pedido sempre é de atenção, principalmente na Avenida Cristiano Machado. No sentido rodovia MG10, nesse trecho, o trânsito flui bem. 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Josiele Lemos para a Rádio Alvorada.
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14: Alô, ouvintes leitores do Mundo Livro. Hoje eu vou falar sobre o livro No Fundo do Mundo, As Rosas, Histórias Femininas do Espinhaço, de Marcos Lobato Martins. O livro reúne histórias de mulheres do espinhaço mineiro e recupera trajetórias que permaneceram fora da história oficial. Marcos Lobato parte de memória e contextos para construir suas personagens e mostrar o cotidiano feminino numa região profundamente marcada pela colonização e pelo patriarcado. São histórias que falam de diferentes formas de violência contra as mulheres, dentro da família e nas relações sociais. Mas o livro não se limita à violência. Mostra como essas mulheres encontraram maneiras de existir, romper silêncios e tocar a vida. O prefácio é da professora Josélia Barroso Queiroz Limas, da Universidade Federal dos Vales do Jequitinhonha em Mucuri. Marcos Lobato Martins é historiador, doutor em História pela USP e professor em Diamantina. É autor de vários estudos sobre Minas Gerais, especialmente sobre o Jequitinhonha, o Mucuri e a história da mineração. Meu nome é Afonso Borges e você pode ouvir e baixar todos os podcasts que eu falo no site alvoradafm.com.br.

0: Agora a DFM, você ouviu Daryl Hall, John Waltz, Minero, Adele, Set Fire to the Rain e Isabela Rocha, Quero Ser Feliz Também. Bom dia, 94.
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0: Estão abertas as inscrições para a eleição da Corte Real Momesca do Carnaval 2027 de Belo Horizonte. Os interessados podem concorrer aos títulos de Rei Momo, Rainha e Princesa da Folia. Os vencedores terão a missão de participar de eventos oficiais do Carnaval, compromissos institucionais e ações sociais. Além dos títulos, os ganhadores recebem premiações em dinheiro, sendo R$ 46 mil reais para o rei e a rainha e R$ 43 mil para a princesa. As inscrições para a Corte Momesca devem ser realizadas na sede da Belotur, no centro de BH, até 7 de outubro. Edital e demais informações sobre o concurso podem ser consultados em pbh.gov.br.
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0: Amanhã o Parque do Palácio da Liberdade abre as portas para celebrar o Dia da Árvore. A programação inclui o replantio de mudas do paisagismo de Burle Marx, que inclui paineiras, quaresmeiras e mungos. Os participantes serão orientados sobre o plantio e cuidado com o meio ambiente. Também haverá sessão de yoga e meditação. Na parte da tarde haverá espetáculo cênico-musical. As atividades neste domingo têm início às 9 da manhã e seguem até às 6 da noite. A entrada no palácio custa R$ 10 a inteira e pode ser adquirida pela Simpla.
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9: Bom dia, 9 horas e 9 minutos, um excelente sábado pra você. Tem mais música boa chegando. Aumente o volume e confira o que vem por aí.
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Say Replaceable e Music Travelove Amazed. Bom dia, 9:35. 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E o bônus continua com Chicago.

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1: Fechando o bônus com Swing Out Sister, Breakout, Lighthouse Family, Run e Lulu Santos, Tudo Bem. Bom dia, 10:01.
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1: O governo federal publicou uma medida provisória que proíbe a exploração, oferta, intermediação e publicidade de apostas e jogos online, as chamadas bets no Brasil. A MP inclui ainda jogos online e cassinos virtuais, como o Jogo do Tigrinho. Provedores de internet, plataformas e lojas de aplicativos que não adotarem medidas para retirar os conteúdos do ar ficam sujeitos a punições. Novos depósitos estão proibidos imediatamente. Os apostadores têm até 5 de outubro para retirar voluntariamente o saldo e os sites e aplicativos de bets deverão sair do ar a partir de 6 de outubro. Quem não resgatar o dinheiro receberá o valor de volta por meio dos bancos entre 9 e 14 de outubro.
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1: O sábado tem manhã de céu claro a parcialmente nublado, com temperatura em elevação em Belo Horizonte, região metropolitana. A partir da tarde, a possibilidade de pancadas de chuva e raios isolados. Na capital mineira, a temperatura mínima registrada hoje foi de 17,2 graus, enquanto a máxima pode chegar aos 33, com umidade relativa do ar em torno de 25%. Neste momento, temos céu claro e 27 graus em BH.
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0: Agora de FM você ouviu LaRose, You'll Never Find Another Love Like Mine, Marisa Monte na Estrada e Michael Bublé, Home. Bom dia, 10h28.
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0: Josiele Lemos está de volta com as atualizações do anel rodoviário.
2: Isso, Renata, né? O rodoviário complicado no caminho para o Rio de Janeiro, reflexo de batida entre dois carros um pouco depois do trevo do Betânia. A fila está bem grande, com retenção desde o viaduto da Avenida Amazonas. Quem puder evitar o anel rodoviário agora é a dica. Em direção à Vitória, tem movimentação nas proximidades da cabeceira do antigo aeroporto Carlos Prates, mas a fila por lá é pequena, então vale insistir. 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Josiele Lemos para a Rádio Alvorada.
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0: A perda auditiva ocorre quando uma pessoa apresenta dificuldade para ouvir sons que antes eram percebidos com facilidade. Essa condição pode ter diversas causas, incluindo fatores genéticos, envelhecimento natural, exposição prolongada a ruídos intensos, infecções como meningite ou rubéola, além de uso de certos medicamentos. Em alguns casos, a origem não é determinada e pode surgir já na infância. As crianças, sinais comuns que incluem queda no desempenho escolar, necessidade frequente de repetir o que foi dito, falta de atenção a sons do ambiente e dificuldade em acompanhar conversas. Já nos adultos, os sintomas mais relatados são pedir que os outros falem mais alto, aumentar excessivamente o volume da televisão ou rádio e ter dificuldade em compreender diálogos, especialmente em ambientes ruidosos. A perda auditiva auditiva pode impactar a comunicação, o aprendizado e a qualidade de vida. Por isso, quando uma pessoa perceber qualquer desses sinais, é importante procurar avaliação médica com um otorrinolaringologista e acompanhamento de um fonoaudiólogo que indicarão um tratamento mais adequado.

0: Alvorada FM, você ouviu Jota Quest, o descobridor dos sete mares. Teve também a Alicia Keys, No One e Ellie Goulding, Love Me Like You Do. Bom dia, 11:02.
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0: O Supremo Tribunal Federal condenou o ex-deputado Eduardo Bolsonaro a 1 ano de detenção por difamação contra a deputada Tabata Amaral. A decisão foi tomada por 7-3 e também prevê multa superior a R$ 80 mil. O processo trata de uma publicação feita por Eduardo em 2021 sobre um projeto da deputada para distribuir absorventes, vetado pelo pai dele, ex-presidente Jair Bolsonaro. À época, Eduardo afirmou que Tabata criticou o veto por interesses em um suposto lobby com a fabricante P&G, o que gerou uma queixa-crime contra ele. O relator, Alexandre de Moraes, entendeu que a publicação atingiu a honra da deputada.
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0: O Aeroporto Internacional de Belo Horizonte opera normalmente na manhã deste sábado. Para as próximas horas, não há registro de atrasos ou cancelamentos no terminal. Entre os principais aeroportos do país, também tem funcionamento normal os terminais de Congonhas e Guarulhos, em São Paulo, além do Galeão e Santos Dumont, no Rio de Janeiro.
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0: Voltamos com mais informações do trânsito com a repórter Josiele Lemos.
3: Renata, na chegada a João

0: Pirituba, a BR-262, no sentido Triângulo Mineiro, está com fila, reflexo de manutenção que está sendo realizada perto de Francelinos. O impacto no trânsito já chega a Betim. Então, a dica para o motorista que está deixando a capital, saindo de Betim também, é passar pela MG-50. 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Josiele Lemos, para a Rádio Alvorada.
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2: 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Bom dia, 11 horas e 8 minutos. Tem mais música boa chegando pra você neste sábado. Confira o que vem por aí.
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1: Essa primeira parte do bônus, George Benson, Love Times Love, Fergie, Big Girls Don't Cry e Culture Club, Do You Really Want to Hurt Me. Bom dia, 11h36. 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
2: Ricardo Bacelar e Mega Encorvaia, Love Like This.

0: anos com Skank, algo parecido. Teve também Ricardo Bacelar e Megan Incorvaia, Love Like This. E Christina Perry, A Thousand Years. Bom dia, 11h52.
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0: O talento de Alceu Valença marcando presença na Alvorada com Tropicana. Antes, Christopher Cross, I Will e Bruno Mars, Talk to the Moon.
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0: Meio-dia, 44 minutos. Vamos às últimas informações do trânsito neste sábado com Josiele Lemos. Boa tarde, Josiele.
2: Oi, Bel, boa tarde para você também, para o ouvinte que nos acompanha aqui na Rádio Alvorada neste sábado. Vamos falar do trânsito, Bel, na Avenida Raja Gabalha, encontro com a Barão Homem de Melo, movimentado neste momento no sentido Belvedere, excesso de veículos no caminho. Para o motorista que dirige na região, a dica é passar com cuidado nesse trecho. O mesmo na MGC 356, saída para 040, após o trevo do Belvedere, fila de aproximadamente 1 quilômetro. No sentido Savassi, a 356 está livre, também no caminho para o centro. 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Josiele Lemos para a Rádio Alvorada. 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

0: 94,9, Alvorada com Simply Red Stars, Bob Seger, Against the Wind e Mariah Carey, I Still Believe. 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
0: Fórmula 1. George Russell venceu o Grande Prêmio do Azerbaijão em Baku neste sábado. O piloto da Mercedes resistiu à pressão de Max Verstappen da Red Bull nas voltas finais e terminou menos de 0,2 décimos à frente do neerlandês, que largou em 8º. O líder do campeonato, Kimi Antonelli, da Mercedes, que largou em 16º, terminou em 5º e manteve a liderança agora com 66 pontos de vantagem sobre o Russell. O brasileiro Gabriel Bortoleto largou logo atrás de Antonelli e terminou em 13º, fora da zona de pontuação. No futebol, os clubes seguem paralisados na próxima semana devido à data FIFA. A seleção brasileira volta a campo nesta terça-feira, novamente contra a Austrália em Brisbane. A partida será às 7 da manhã pelo horário de Brasília. Depois, no dia 3 de outubro, 11 da manhã, o Brasil enfrenta a Índia em Calcutá. Será o primeiro confronto das duas equipes na história. Os dois jogos fazem parte da preparação da equipe para a Copa América de 2028 e a Copa do Mundo de 2030. No primeiro teste desta data FIFA, nesta sexta-feira, o Brasil decepcionou. Ficou no empate por 1-1 com a Austrália. 1:11, eu sou o Bel Augusto. Seguimos juntos até às 5, conferindo 1:11.
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0: Neste momento, termômetros na marca dos 32 graus.
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3: 1:15, hora de saber o que vem por aqui.
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Finalzinho da primeira sequência do bônus com Roy Orbison, Pretty Woman, Vanessa da Mata, Ai Ai Ai, e Camila Cabello com Shawn Mendes, Senhorita. 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Participe, dê a sua opinião. 1h43, de volta ao bônus com Canyon City. Fix You. 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

0: Sequência final do bônus com Jack Johnson, City Waiting Wishing, Tia Anastácia, O Sol e Fade Hill, There You Be. 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
0: O Cefet de Minas agora é uma universidade federal. A lei que estabelece a mudança foi sancionada pelo presidente Lula e publicada no Diário Oficial da União, englobando também o Cefet do Rio de Janeiro, que se torna uma instituição similar. A nova Universidade Federal de Ciência e Inovação de Minas Gerais, a UFCIMG, fica vinculada ao Ministério da Educação, com sede em Belo Horizonte. O espaço continuará oferecendo educação de nível médio e superior e passa a realizar pesquisas básicas e aplicadas, além de desenvolver projetos de extensão, inovação e prestação de serviços à comunidade. Alunos e servidores passam a integrar a UFCI de maneira automática.
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0: O sábado tem tarde de céu clara, parcialmente nublada em Belo Horizonte e região metropolitana, com chance de pancadas de chuva isoladas. Na capital mineira, a temperatura mínima registrada hoje foi de 17,2 graus, enquanto a máxima pode chegar aos 33, com umidade relativa do ar mínima em torno de 25%. Neste momento, no alto da Raja, termômetros na marca dos 32 graus. 2:10.
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0: 94,9 Alvorada com Mace Gray, I Try, Phil Collins, One More Night e Loborges, Clube da Esquina, número 2, 2:33. 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
14: A Caoa Shangan passou a comercializar no Brasil o CS55, um SUV médio mais acessível que outros modelos da marca, como o Uni-T e o CS75. Essa novidade já está sendo montada em Anápolis, no estado de Goiás, e é equipada com uma motorização híbrida do tipo plena com tecnologia Flex, que logicamente permite abastecimento também com etanol. O motor a combustão é 1.5 turbo e, em conjunto com as unidades elétricas, desenvolve 286 cavalos de potência combinada. Já o câmbio é automatizado de 7 marchas com 2 embreagens banhadas a óleo, enquanto a tração é dianteira. Os preços do CS55 são agressivos para a categoria. Começam em R$ 145 mil na versão Prime e chegam a R$ 155 mil na top de linha Infinity. A Caoa Shangan também negocia em esquema de pré-venda uma configuração com mecânica híbrida flex do tipo plug-in, que chegará às concessionárias no último bimestre deste ano. No caso, o preço é de R$ 190 mil.
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0: 94,9 Alvorada com Supertramp, My Kind of Lady. Ainda na sequência, Nelly Furtado, I'm Like a Bird. E Kid de Abelha, na rua, na chuva, na fazenda. 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
0: O Supremo Tribunal Federal condenou o ex-deputado Eduardo Bolsonaro a 1 ano de detenção por difamação contra a deputada Tabata Amaral. A decisão foi tomada por 7-3 e também prevê multa superior a R$ 80 mil. O processo trata de uma publicação feita por Eduardo em 2021 sobre um projeto da deputada para distribuir absorventes, vetado pelo pai dele, ex-presidente Jair.

0: A MP inclui ainda jogos online e cassinos virtuais, como o Jogo do Tigrinho. Provedores de internet, plataformas e lojas de aplicativos que não adotarem medidas para retirar os conteúdos do ar ficam sujeitos a punições. Novos depósitos estão proibidos imediatamente. Os apostadores têm até 5 de outubro para retirar voluntariamente o saldo. E os sites e aplicativos de bets devem sair do ar a partir de 6 de outubro. Quem não resgatar o dinheiro receberá o valor de volta por meio dos bancos entre 9 e 14 de outubro. 3 e 2. 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
6: 3:05. É hora de saber o que vem por aqui.
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Finalzinho da primeira sequência do bônus com Cal Calton, Baby I Need Your Loving, Biquíni Cavadão, Só Pra Te Mostrar, e a Racon Take On Me. 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Participe da sua opinião. 3h31, de volta ao bônus com Jason Mraz e Kobe Kylie.

0: 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Sequência final do bônus com Everything But The Girl Missing, Berlin Take My Breath Away e Lulu Santos com Certas Coisas. Alvorada Música e Informação. 4 e 4.
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0: A venda de animais vivos está proibida no Mercado Central e em outros locais de grande fluxo turístico, vias públicas e espaços destinados a atividades culturais e gastronômicas em Belo Horizonte. A medida foi sancionada pelo prefeito Álvaro Damião e restringe também a reprodução e o comércio de animais domésticos a canis, gatis e criadouros cadastrados e licenciados pela prefeitura. Os estabelecimentos devem seguir normas sanitárias, ambientais e de bem-estar animal, além de identificar os animais e entregá-los vacinados e vermifugados. A lei entra em vigor em 120 dias.
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0: A vivência das pessoas com deficiência é o tema das obras em cartaz neste fim de semana no Festival Acessa BH. Os espetáculos transitam entre a dança e o universo infantil e levam ao palco situações e debates sobre inclusão e diversidade. Neste sábado, 8 da noite, é a vez do espetáculo Entre Elas, que narra a superação de uma dançarina vítima de lesão medular. Já no domingo, e fechando a programação, é a vez da montagem Da Janela, que reflete sobre a surdez e a inclusão. A apresentação será às 16h. Os espetáculos serão apresentados no Teatro Raul Belém Machado, no bairro Alípio de Melo, e a entrada é gratuita. Mais informações no site do evento. Acesse bh.com.br. 4 e 5.
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0: 94,9 Alvorada com Cool and the Gang, Joanna Titãs, porque eu sei que amor is no petrol. Open your eyes. 4:34.
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0: 94,9, Alvorada com Swing Out Sister. É mais Same Girl, Pink, Just Give Me a Reason, John Secada, Too Late to Sun, e Elis Regina com Os Nossos Pais. Alvorada, música e informação, 4h56.
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0: George Russell venceu o Grande Prêmio do Azerbaijão de Fórmula 1 em Baku neste sábado. O piloto da Mercedes resistiu à pressão de Max Verstappen da Red Bull nas voltas finais e terminou menos de 0,2 décimos à frente do neerlandês, que largou em oitavo. O líder do campeonato, Kimi Antonelli, da Mercedes, que largou em 16º, terminou em 5º e manteve a liderança. Agora, com 66 pontos de vantagem sobre o Russell. O brasileiro Gabriel Bortoleto largou logo atrás de Antonelli e terminou em 13º, fora da zona de pontuação. No futebol, os clubes seguem paralisados na próxima semana devido à data FIFA. A seleção brasileira volta a campo na terça-feira, novamente contra a Austrália em Brisbane. A partida será às 7 da manhã, pelo horário de Brasília. Depois, no dia 3 de outubro, às 11 da manhã, o Brasil enfrenta a Índia, em Calcutá. Será o primeiro confronto das duas equipes na história. Os dois jogos fazem parte da preparação da equipe para a Copa América de 2028 e a Copa do Mundo de 2030.

0: 30. No primeiro teste desta data FIFA, nesta sexta-feira, o Brasil decepcionou e ficou no empate por 1-1 com a Austrália. 4h57, eu sou o Bel Augusto, obrigado pela companhia. Fico por aqui. Ótimo fim de semana para você. A gente volta a se encontrar na segunda, às 8 da noite. Siga na companhia de Giovanni Gandra.
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0: Alvorada FM 94,9, você sabe porque houve Colin Ray, Into My Life, nenhum de nós, o astronauta de mármore, James Blunt Height. Agora 5h28.
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0: Alvorada FM 94,9. Você sabe porque houve Cidade Negra onde você mora. Carlos Simon e Orson vem Renato Russo. Estranho Amore. 6:04.
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0: Primeira onda de calor da primavera atinge estados do sul, sudeste e centro-oeste do Brasil a partir deste fim de semana. Segundo o INMET, Instituto Nacional de Meteorologia, as temperaturas máximas devem ficar cerca de 5 graus acima da média entre este sábado e a próxima quarta-feira. Em Minas Gerais, o fenômeno deve atingir principalmente cidades das regiões sul e sudeste, como Alfenas, Andradas e Campo Belo. Ainda de acordo com o INMET, a onda de calor será provocada por uma área de baixa pressão que deverá se intensificar entre o norte da Argentina e o oeste do Paraguai nos próximos dias.
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0: Em Belo Horizonte, região metropolitana, domingo será de céu parcialmente nublado, com temperatura elevada e tempo seco. Na capital mineira, os termômetros devem variar entre 17 e 34 graus, com umidade relativa do ar em torno de apenas 25% à tarde. Neste momento, faz 29 graus no alto da Raja Gabalha.
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1: Excelente tarde de sábado para você, eu sou Bel Augusto e é um prazer dividir com você o Vintage de hoje. Alton McLean and Destiny, trio vocal americano, lançou em 1979 a música We Must Be in Love, do álbum de mesmo nome. A faixa combina soul, disco e R&B e chegou ao top 10 da parada da Billboard, tornando-se um dos maiores sucessos do grupo. É assim que a gente começa com Alton McLean and Destiny.

0: Alvorada FM, você sabe por que ouve. Ouviu agora, nesta sequência, Barão Vermelho e Cazuza, pro dia nascer feliz. John Miles, Song for You, Bandeiras, This Your Life, Rockwell, Somebody's Watching Me, e a primeira, destaque da programação, para Alton McLean and Destiny, It Must Be Love.
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0: Nesta próxima sequência, o destaque para Bee Gees, trio britânico-australiano que lançou em 1987 You Win Again, no álbum ESP. A música marcou a retomada do grupo no final dos anos 80 e chegou ao primeiro lugar no Reino Unido. Um detalhe curioso, foi o primeiro número um dos Bee Gees na parada britânica desde How Deep's Your Love em 1977. Abrindo mais uma sequência, Bee Gees, no Alvorada Vintage.

0: Alvorada FM, você sabe porque houve nesta sequência Lulu Santos, Tudo Azul, Erasure, A Little Respect, Ritz Mix, There Must Be an Angel, Imagination, Just an Illusion e a primeira destaque na programação, Bee Gees, You Win Again. Lembrando que se você perdeu no início do programa hoje, corre lá no nosso site, alvoradafm.com.br e entra na aba podcast e confira o programa na íntegra.
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0: E o Vintage continua agora com Christina Aguilera, cantora americana. Lançou em 1999 Were a Girl Once, no álbum de estreia Christina Aguilera. A música chegou ao primeiro lugar na Billboard Hot 100 em 2000, tornando-se o segundo número um consecutivo da cantora nos Estados Unidos e consolidando a sua presença no pop internacional. Com vocês, na Alvorada Vintage, Christina Aguilera.

0: Sequência final do Vintage de hoje com Christina Aguilera abrindo What a Girl Wants, Earth, Wind and Fire com Fantasy, Level 42 Something About You, Coldplay, Clocks e Sônia, Listen to Your Heart, que acabamos de ouvir. Sônia, cantora britânica, lançou em 1990 Listen to Your Heart no álbum Everybody Knows. A música alcançou o 10º lugar no Reino Unido e foi composta por Stock Aitken Waterman, trio responsável por vários sucessos da música pop e dance britânica no final dos anos 80 e início dos anos 90. Alvorada Vintage ficando por aqui, mas amanhã tem mais a partir das 6 da tarde com os maiores sucessos dos anos 70, 80 e 90. Lembrando que se você perdeu o início do programa hoje, corre lá no nosso site alvoradafm.com.br e entra na aba podcast e confira o programa na íntegra. Até amanhã.
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2: 7:02. O Conselho Superior do Ministério Público Federal rejeitou por 5-4 a abertura de investigação contra o Procurador-Geral da República, Paulo Gonê. O pedido, apresentado pelo Partido Novo, acusava Gonê de prevaricação e também solicitava o afastamento dele dos processos sobre as fraudes no Banco Master. Os conselheiros decidiram, por unanimidade, manter Gonê na condução do caso. Gonê foi citado em mensagens encontradas pela Polícia Federal no celular do ex-banqueiro Daniel Vorcaro, mas não há indícios de que o procurador tenha interferido nas investigações. Mais recentemente, foi divulgada uma foto dos dois juntos em uma confraternização. E o aplicativo e-título poderá ser baixado neste ano no dia da votação, informou o TSE, Tribunal Superior Eleitoral. A novidade será válida tanto para o primeiro turno

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0: Dua Lipa, Dance the Night, Tribalista, Já Sei Namorar, La Bush, Fall in Love, Alvorada FM 7:32.
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0: Alvorada FM, você sabe por que ouvi Mike and the Mechanics, Over My Shoulder, Léo Jaime, A Vida Não Presta e Jasmine Thompson, See You Again. Agora faltando 4 para as 8.
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0: O Supremo Tribunal Federal condenou o ex-deputado Eduardo Bolsonaro a 1 ano de detenção por difamação contra a deputada Tabata Amaral. A decisão foi tomada por 7-3 e também prevê multa superior a R$ 80 mil. O processo trata de uma publicação feita por Eduardo em 2021 sobre um projeto da deputada para distribuir absorventes, vetado pelo pai dele, ex-presidente Jair Bolsonaro. À época, Eduardo afirmou que Tabata criticou o veto por interesses em um suposto lobby com a fabricante P&G, o que gerou uma queixa-crime contra ele. O relator Alexandre de Moraes entendeu que a publicação atingiu a honra da deputada. O governo federal publicou uma medida provisória que proíbe a exploração, oferta, intermediação e publicidade de apostas e jogos online, as chamadas bets, no Brasil. A MP inclui ainda jogos online e cassinos virtuais como o Jogo do Tigrinho. Provedores de internet, plataformas e lojas de aplicativos que não adotarem medidas para retirar os conteúdos do ar ficam sujeitos a punições. Novos depósitos estão proibidos imediatamente. Os apostadores têm até 5 de outubro para retirar voluntariamente o saldo e os sites e aplicativos de bet deverão sair do ar a partir de 6 de outubro. Quem não resgatar o dinheiro receberá o valor de volta por meio dos bancos entre 9 e 14 de outubro. Alvorada FM, agora faltando 2 minutos para as 8.
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0: Alvorada FM, Rod Chocolate, You Sex Thing, antes que de abelha, lágrimas e chuva, Starship, Nothing's Gonna Stop Us Now, 8h28.
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3: Atenção, contém spoiler. A dica de hoje é um filme que está em cartaz nos cinemas e que pode passar batido, mas para os amantes da arquitetura é obrigatório. O Grande Arco de Paris. Esse filme toca num eterno embate. De um lado, o artista, que quer defender sua visão a qualquer custo, e do outro, os burocratas, o dinheiro e a vida real. A história começa em 1983, quando Mitterrand, presidente da França, lança um concurso para criar um novo movimento para La Défense, área de Paris que vivia uma grande transformação. Entre os mais de 400 projetos, o vencedor é uma surpresa, o desconhecido Otto von Spreckelsen, um professor de arquitetura dinamarquês de 53 anos. Seu projeto é um enorme cubo vazado alinhado ao eixo do Louvre e do Arco do Triunfo. Só que quando começa a sair do papel, a arquitetura ideal encontra a política, a técnica, o orçamento e os interesses de todo mundo. Otto morre antes de ver sua obra concluída e é o arquiteto Paul André que leva o projeto até o fim, fazendo concessões, mas preservando a essência. E essa é a grande reflexão. Até onde um arquiteto pode ceder sem deixar de ser autor? E o que acontece quando uma verdadeira grande ideia precisa enfrentar o mundo real? Fique por dentro do Morar Contemporâneo. Ouça o Decore Arte no site da rádio e acompanhe mais conteúdos no Instagram You Can Find. Eu sou Janina Esther para a Rádio Alvorada FM.

0: Náufrago de filme Billy Joy, Uptown Girl, antes é Ramalho entre a Serpente, a Estrela e Jennifer Lopez, You Belong to Me. Agora faltando 6 para as 9.
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0: George Russell venceu o Grande Prêmio do Azerbaijão de Fórmula 1 neste sábado. O piloto da Mercedes resistiu à pressão de Max Verstappen da Red Bull nas voltas finais e terminou menos de 2 décimos à frente do neerlandês, que largou em 8º. Isaac Hadjar, também da Red Bull, completou o pódio. O líder do campeonato, Kimi Antonelli, da Mercedes, que largou em 16º, terminou em quinto e manteve a liderança, agora com 66 pontos de vantagem sobre Russell. O brasileiro Gabriel Bortoleto largou logo atrás de Antonelli e terminou em 13º, fora da zona de pontuação. No futebol, os clubes seguem paralisados na próxima semana devido à data FIFA. A seleção brasileira volta a campo na terça-feira, novamente contra a Austrália, em Brisbane. A partida será às 7 da manhã, pelo horário de Brasília. Depois, no dia 3 de outubro, às 11 da manhã, o Brasil enfrenta a Índia em Calcutá. Será o primeiro confronto das duas equipes na história. Os dois jogos fazem parte da preparação da equipe para a Copa América de 2028 e a Copa do Mundo de 2030. No primeiro teste desta data FIFA, nesta sexta-feira, o Brasil decepcionou e ficou no empate por 1-1 com a Austrália. 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